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0: 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Yesterday é uma canção composta por Paul McCartney e gravada pelos Beatles em 1965 para o seu álbum Help. Segundo o Guinness World Records, Yesterday é a canção com mais transmissões em rádios em todo o mundo, com mais de 6 milhões de emissões só nos Estados Unidos. É também uma das músicas com mais covers, com cerca de 1.600 interpretações diferentes. E hoje, no lado B, trazemos o original dos Beatles e uma versão alternativa de

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You é uma música da banda holandesa Ten Sharp, foi lançada em 1991 como o seu primeiro single do álbum Under the Waterline e tornou-se um sucesso imediato nos principais tops europeus.

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17 horas. 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

0: 8 horas. O grupo parlamentar do PS Açores alertou para o atraso na concretização do novo centro de saúde da Ribeira Grande. Para Carlos Silva, deputado e vice-presidente do Grupo Parlamentar Socialista, os ribeiragrandenses têm o direito de saber quando é que o investimento será concretizado.
1: Já passaram mais de 2 anos e meio e o Centro de Saúde da Ribeira Grande ainda não arrancou nem sequer no papel. É por isso lamentável a postura do Governo Regional, que em novembro de 2023 prometeu um novo Centro de Saúde e pouco ou nada fez para que o concretizasse. Ainda não existe programa funcional, não existe projeto de execução, não existe projeto de arquitetura, nem sequer sabemos como é que o mesmo será financiado e, mais importante que tudo isso, quando é que serão iniciadas as obras e estará concluído para servir a população da Ribeira Grande. É por isso que afirmamos que o Governo Regional tem usado o Centro de Saúde como propaganda eleitoral e tem retardado o seu processo de construção, o que coloca em causa, obviamente, o novo Centro de Saúde da Ribeira Grande em tempo útil e, mais importante que tudo isso, para que sirva efetivamente a população da Ribeira Grande com cuidados de saúde dignos. É por isso urgente que o Governo Regional deixe de manobras dilatórias e que avance efetivamente para a construção do novo Centro de Saúde da Ribeira Grande.
0: Carlos Silva, deputado e vice-presidente do Grupo Parlamentar Socialista, a alertar para o atraso na concretização do novo Centro de Saúde da Ribeira Grande. A Proteção Civil Municipal da Praia da Vitória deu início ao projeto de sensibilização das crianças do concelho para a preparação de um plano familiar e de um kit de emergência para casos de acidentes graves ou catástrofe. A primeira sessão da iniciativa, que vai prolongar-se até ao final do ano letivo, decorreu na Escola Básica do Primeiro Ciclo e Jardim de Infância da Gualva e abrangeu 3 turmas. A Presidente da Câmara Municipal, Vânia Ferreira, que participou no arranque do projeto, referiu que a iniciativa vai abranger todas as escolas do primeiro ciclo do ensino básico, creches e centros de atividades de tempos livres do concelho para a promoção de uma cultura de proteção civil na comunidade. Foram detidos em flagrante delito nos Fenais da Ajuda, em São Miguel, 2 homens de 43 e de 65 anos, no âmbito de uma investigação relacionada com a prática do crime de tráfico de estupefacientes. Na operação, a Polícia de Segurança Pública efetuou buscas domiciliárias e não domiciliárias, tendo apreendido 2 armas ilegais, 300 doses de uma substância sintética e ainda haxixe, liamba e heroína. Presentes à autoridade judiciária competente para primeiro interrogatório judicial, ao suspeito de 43 anos, foram impostas medidas de proibição de contacto com toxicodependentes e de frequentar locais conotados com o tráfico de estupefacientes. O arguido, de 65 anos, ficou sujeito à medida de coação de obrigação de permanência na habitação, com recurso à vigilância eletrónica.

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13: 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You é uma música da banda holandesa Ten Sharp, foi lançada em 1991 como o seu primeiro single do álbum Under the Waterline e tornou-se um sucesso imediato nos principais tops europeus.
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0: 9 horas.
1: O grupo parlamentar do PS Açores alertou para o atraso na concretização do novo centro de saúde da Ribeira Grande. Para Carlos Silva, deputado e vice-presidente do Grupo Parlamentar Socialista, os ribeiragrandenses têm o direito de saber quando é que o investimento será concretizado.
2: Já passaram mais de 2 anos e meio e o Centro de Saúde da Ribeira Grande ainda não arrancou nem sequer no papel. É por isso lamentável a postura do Governo Regional, que em novembro de 2023 prometeu um novo Centro de Saúde e pouco ou nada fez para que o concretizasse. Ainda não existe programa funcional, não existe projeto de execução, não existe projeto de arquitetura, nem sequer sabemos como é que o mesmo será financiado e, mais importante de tudo isso, quando é que serão iniciadas as obras e estará concluído para servir a população da Ribeira Grande. É por isso que afirmamos que o Governo Regional tem usado o Centro de Saúde como propaganda eleitoral e tem retardado o seu processo de construção, o que coloca em causa, obviamente, o novo Centro de Saúde da Ribeira Grande em tempo útil e, mais importante de tudo isso, para que sirva efetivamente a população de Ribeira Grande com cuidados de saúde dignos. É por isso urgente que o Governo Regional deixe de manobras dilatórias e que avance efetivamente para a construção do novo Centro de Saúde de Ribeira Grande.
1: Carlos Silva, deputado e vice-presidente do Grupo Parlamentar Socialista, a alertar para o atraso na concretização do novo Centro de Saúde da Ribeira Grande. A Proteção Civil Municipal da Praia da Vitória deu início ao projeto de sensibilização das crianças do concelho para a preparação de um plano familiar e de um kit de emergência para casos de acidentes graves ou catástrofe. A primeira sessão da iniciativa, que vai prolongar-se até ao final do ano letivo, decorreu na Escola Básica do 1º Ciclo e Jardim de Infância da Gualva e abrangeu 3 turmas. A Presidente da Câmara Municipal, Vânia Ferreira, que participou no arranque do projeto, referiu que a iniciativa vai abranger todas as escolas do 1º Ciclo do Ensino Básico, creches e centros de atividades de tempos livres do concelho para a promoção de uma cultura de proteção civil na comunidade. Foram detidos em flagrante delito nos Fenais da Ajuda, em São Miguel, 2 homens de 43 e de 65 anos no âmbito de uma investigação relacionada com a prática do crime de tráfico de estupefacientes. Na operação, a Polícia de Segurança Pública efetuou buscas domiciliárias e não domiciliárias, tendo apreendido 2 armas ilegais, 300 doses de uma substância sintética e ainda haxixe, liamba e heroína. Presente já a autoridade judiciária competente para primeiro interrogatório judicial, ao suspeito de 43 anos, foram impostas medidas de proibição de contacto com toxicodependentes e de frequentar locais conotados com o tráfico de estupefacientes. O arguido, de 65 anos, ficou sujeito à medida de coação de obrigação de permanência na habitação, com recurso à vigilância eletrónica.

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6: 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Yesterday é uma canção composta por Paul McCartney e gravada pelos Beatles em 1965 para o seu álbum Help. Segundo o Guinness World Records, Yesterday é a canção com mais transmissões em rádios em todo o mundo, com mais de 6 milhões de emissões só nos Estados Unidos. É também uma das músicas com mais covers, com cerca de 1.600 interpretações diferentes. E hoje, no lado B, trazemos o original dos Beatles e uma versão alternativa de Marvin.

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6: 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You é uma música da banda holandesa Ten Sharp. Foi lançada em 1991 como o seu primeiro single do álbum Under the Waterline e tornou-se um sucesso imediato nos principais tops europeus.
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0: 13 horas.
1: O grupo parlamentar do PS Açores alertou para o atraso na concretização do novo centro de saúde da Ribeira Grande. Para Carlos Silva, deputado e vice-presidente do Grupo Parlamentar Socialista, os ribeiragrandenses têm o direito de saber quando é que o investimento será concretizado.
2: Já passaram mais de 2 anos e meio e o Centro de Saúde da Ribeira Grande ainda não arrancou nem sequer no papel. É por isso lamentável a postura do Governo Regional, que em novembro de 2023 prometeu um novo Centro de Saúde e pouco ou nada fez para que o concretizasse. Ainda não existe programa funcional, não existe projeto de execução, não existe projeto de arquitetura, nem sequer sabemos como é que o mesmo será financiado e, mais importante de tudo isso, quando é que serão iniciadas as obras e estará concluído para servir a população da Ribeira Grande. É por isso que afirmamos que o Governo Regional tem usado o Centro de Saúde como propaganda eleitoral e tem retardado o seu processo de construção, o que coloca em causa, obviamente, o novo Centro de Saúde da Ribeira Grande em tempo útil e, mais importante de tudo isso, para que sirva efetivamente a população da Ribeira Grande com cuidados de saúde dignos. É por isso urgente que o Governo Regional deixe-se de manobras dilatórias e que avance efetivamente para a construção do novo Centro de Saúde da Ribeira Grande.
1: Carlos Silva, deputado e vice-presidente do Grupo Parlamentar Socialista, a alertar para o atraso na concretização do novo Centro de Saúde da Ribeira Grande. A Proteção Civil Municipal da Praia da Vitória deu início ao projeto de sensibilização das crianças do concelho para a preparação de um plano familiar e de um kit de emergência para casos de acidentes graves ou catástrofe. A primeira sessão da iniciativa, que vai prolongar-se até ao final do ano letivo, decorreu na Escola Básica do 1º Ciclo e Jardim de Infância da Gualva e abrangeu 3 turmas. A Presidente da Câmara Municipal, Vânia Ferreira, que participou no arranque do projeto, referiu que a iniciativa vai abranger todas as escolas do 1º Ciclo do Ensino Básico, creches e centros de atividades de tempos livres do concelho para a promoção de uma cultura de proteção civil na comunidade. Foram detidos em flagrante delito nos Fenais da Ajuda, em São Miguel, 2 homens de 43 e de 65 anos no âmbito de uma investigação relacionada com a prática do crime de tráfico de estupefacientes. Na operação, a Polícia de Segurança Pública efetuou buscas domiciliárias e não domiciliárias, tendo apreendido 2 armas ilegais, 300 doses de uma substância sintética e ainda haxixe, liamba e heroína. Presente já a autoridade judiciária competente para primeiro interrogatório judicial, ao suspeito de 43 anos, foram impostas medidas de proibição de contacto com toxicodependentes e de frequentar locais conotados com o tráfico de estupefacientes. O arguido, de 65 anos, ficou sujeito à medida de coação de obrigação de permanência na habitação, com recurso à vigilância eletrónica.

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7: 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Yesterday é uma canção composta por Paul McCartney e gravada pelos Beatles em 1965 para o seu álbum Help. Segundo o Guinness World Records, Yesterday é a canção com mais transmissões em rádios em todo o mundo, com mais de 6 milhões de emissões só nos Estados Unidos. É também uma das músicas com mais covers, com cerca de 1.600 interpretações diferentes. E hoje, no lado B, trazemos o original dos Beatles e uma versão alternativa de Marvin.

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0: 14 horas.
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6: 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You é uma música da banda holandesa Ten Sharp, foi lançada em 1991 como o seu primeiro single do álbum Under the Waterline, que tornou-se um sucesso imediato nos principais tops europeus.
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0: 15 horas.
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0: 16 horas.
1: O grupo parlamentar do PS Açores alertou para o atraso na concretização do novo Centro de Saúde da Ribeira Grande. Para Carlos Silva, deputado e vice-presidente do Grupo Parlamentar Socialista, os ribeiragrandenses têm o direito de saber quando é que o investimento será concretizado.
2: Já passaram mais de 2 anos e meio e o Centro de Saúde da Ribeira Grande ainda não arrancou nem sequer no papel. É por isso lamentável a postura do Governo Regional, que em novembro de 2023 prometeu um novo Centro de Saúde e pouco ou nada fez para que o concretizasse. Ainda não existe programa funcional, não existe projeto de execução, não existe projeto de arquitetura, nem sequer sabemos como é que o mesmo será financiado e, mais importante de tudo isso, quando é que serão iniciadas as obras e estará concluído para servir a população da Ribeira Grande. É por isso que afirmamos que o Governo Regional tem usado o Centro de Saúde como propaganda eleitoral e tem retardado o seu processo de construção, o que coloca em causa, obviamente, o novo Centro de Saúde da Ribeira Grande em tempo útil e, mais importante de tudo isso, para que sirva efetivamente a população da Ribeira Grande com cuidados de saúde dignos. É por isso urgente que o Governo Regional deixe de manobras dilatórias e que avance efetivamente para a construção do novo Centro de Saúde da Ribeira Grande.
1: Carlos Silva, deputado e vice-presidente do Grupo Parlamentar Socialista, a alertar para o atraso na concretização do novo Centro de Saúde da Ribeira Grande. A Proteção Civil Municipal da Praia da Vitória deu início ao projeto de sensibilização das crianças do concelho para a preparação de um plano familiar e de um kit de emergência para casos de acidentes graves ou catástrofe. A primeira sessão da iniciativa, que vai prolongar-se até ao final do ano letivo, decorreu na Escola Básica do 1º Ciclo e Jardim de Infância da Gualva e abrangeu 3 turmas. A Presidente da Câmara Municipal, Vânia Ferreira, que participou no arranque do projeto, referiu que a iniciativa vai abranger todas as escolas do 1º Ciclo do Ensino Básico, creches e centros de atividades de tempos livres do concelho para a promoção de uma cultura de proteção civil na comunidade. Foram detidos em flagrante delito nos Fenais da Ajuda, em São Miguel, 2 homens de 43 e de 65 anos no âmbito de uma investigação relacionada com a prática do crime de tráfico de estupefacientes. Na operação, a Polícia de Segurança Pública efetuou buscas domiciliárias e não domiciliárias, tendo apreendido 2 armas ilegais, 300 doses de uma substância sintética e ainda haxixe, liamba e heroína. Presente já a autoridade judiciária competente para primeiro interrogatório judicial, ao suspeito de 43 anos, foram impostas medidas de proibição de contacto com toxicodependentes e de frequentar locais conotados com o tráfico de estupefacientes. O arguido, de 65 anos, ficou sujeito à medida de coação de obrigação de permanência na habitação, com recurso à vigilância eletrónica.

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6: 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Yesterday é uma canção composta por Paul McCartney e gravada pelos Beatles em 1965 para o seu álbum Help. Segundo o Guinness World Records, Yesterday é a canção com mais transmissões em rádios em todo o mundo, com mais de 6 milhões de emissões só nos Estados Unidos. É também uma das músicas com mais covers, com cerca de 1.600 interpretações diferentes. E hoje, no lado B, trazemos o original dos Beatles e uma versão alternativa de

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0: 19 horas.
1: O grupo parlamentar do PS Açores alertou para o atraso na concretização do novo centro de saúde da Ribeira Grande. Para Carlos Silva, deputado e vice-presidente do Grupo Parlamentar Socialista, os ribeiragrandenses têm o direito de saber quando é que o investimento será concretizado.
2: Já passaram mais de 2 anos e meio e o Centro de Saúde da Ribeira Grande ainda não arrancou nem sequer no papel. É por isso lamentável a postura do Governo Regional, que em novembro de 2023 prometeu um novo Centro de Saúde e pouco ou nada fez para que o concretizasse. Ainda não existe programa funcional, não existe projeto de execução, não existe projeto de arquitetura, nem sequer sabemos como é que o mesmo será financiado e, mais importante de tudo isso, quando é que serão iniciadas as obras e estará concluído para servir a população da Ribeira Grande. É por isso que afirmamos que o Governo Regional tem usado o Centro de Saúde como propaganda eleitoral e tem retardado o seu processo de construção, o que coloca em causa, obviamente, o novo Centro de Saúde da Ribeira Grande em tempo útil e, mais importante de tudo isso, para que sirva efetivamente a população da Ribeira Grande com cuidados de saúde dignos. É por isso urgente que o Governo Regional deixe de manobras dilatórias e que avance efetivamente para a construção do novo Centro de Saúde da Ribeira Grande.
1: Carlos Silva, deputado e vice-presidente do Grupo Parlamentar Socialista, a alertar para o atraso na concretização do novo Centro de Saúde da Ribeira Grande. A Proteção Civil Municipal da Praia da Vitória deu início ao projeto de sensibilização das crianças do concelho para a preparação de um plano familiar e de um kit de emergência para casos de acidentes graves ou catástrofe. A primeira sessão da iniciativa, que vai prolongar-se até ao final do ano letivo, decorreu na Escola Básica do 1º Ciclo e Jardim de Infância da Gualva e abrangeu 3 turmas. A Presidente da Câmara Municipal, Vânia Ferreira, que participou no arranque do projeto, referiu que a iniciativa vai abranger todas as escolas do 1º Ciclo do Ensino Básico, creches e centros de atividades de tempos livres do concelho para a promoção de uma cultura de proteção civil na comunidade. Foram detidos em flagrante delito nos Fenais da Ajuda, em São Miguel, 2 homens de 43 e de 65 anos no âmbito de uma investigação relacionada com a prática do crime de tráfico de estupefacientes. Na operação, a Polícia de Segurança Pública efetuou buscas domiciliárias e não domiciliárias, tendo apreendido 2 armas ilegais, 300 doses de uma substância sintética e ainda haxixe, liamba e heroína. Presente já a autoridade judiciária competente para primeiro interrogatório judicial, ao suspeito de 43 anos, foram impostas medidas de proibição de contacto com toxicodependentes e de frequentar locais conotados com o tráfico de estupefacientes. O arguido, de 65 anos, ficou sujeito à medida de coação de obrigação de permanência na habitação, com recurso à vigilância eletrónica.

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20 horas. 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
5: 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Yesterday é uma canção composta por Paul McCartney e gravada pelos Beatles em 1965 para o seu álbum Help. Segundo o Guinness World Records, Yesterday é a canção com mais transmissões em rádios em todo o mundo, com mais de 6 milhões de emissões só nos Estados Unidos. É também uma das músicas com mais covers, com cerca de 1.600 interpretações diferentes. E hoje, no lado B, trazemos o original dos Beatles e uma versão alternativa de Marvin Gaye.

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You é uma música da banda holandesa Ten Sharp, foi lançada em 1991 como o seu primeiro single do álbum Under the Waterline, que tornou-se um sucesso imediato nos principais tops europeus.

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